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Eu me vinha de uma chicunhara aí na Burichu. Eu fui lixuar, sabe? Eu peguei o Yuchuca do ano. Eu não sei se você está aqui. 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